0: resposta adequada para esses casos, e agora nós temos isso. Porque o ambiente digital, por sua imediatidade, cobra respostas igualmente imediatas. Então, esses tipos penais mais adequados, como de violência sexual, abuso sexual, exploração sexual, vêm tomar o lugar de outras figuras mais genéricas e que não tinham uma especificidade adequada para a tipicidade penal correspondente.
1: Entre as mudanças está a ampliação da pena para quem adquire, possui ou armazena material contendo violência sexual contra crianças ou adolescentes. O texto também cria uma punição específica para a simulação de abuso sexual por inteligência artificial, utilizando o rosto, corpo ou voz de crianças e adolescentes. Janine Mello, ministra dos Direitos Humanos e da Cidadania, destacou que o uso da tecnologia não pode servir como instrumento de violação de direitos.
2: A inteligência artificial, de maneira geral, os avanços tecnológicos têm um potencial enorme para o desenvolvimento econômico do nosso país, mas eles não podem e não devem ser instrumentos de violações de direitos e para a criação de ambientes que não são seguros para as nossas crianças e adolescentes.
1: Com a lei, a criança ou adolescente, vítima ou testemunha, tem assegurado atendimento psicológico e psicossocial contínuo e especializado. E os abusadores ficam obrigados a cobrir integralmente os custos do tratamento da vítima. A delegada da Polícia Federal, Rafaela Parca, comentou sobre os novos dispositivos.
3: Possibilitam não só a repressão, que é muito importante, as pessoas têm que ter uma sentença justa e adequada, a polícia tem que ter condições de investigar, mas também trazem o que eu acho mais importante, que é a prevenção. A gente precisa de muitos mecanismos para defender essas crianças, especialmente no ambiente digital, que não foi desenhado para elas.
1: A lei também prevê autorização para a chamada ronda virtual, mecanismo que permite a atuação de órgãos de investigação em ambientes digitais para identificar e coletar arquivos relacionados a crimes de violência sexual contra crianças e adolescentes. E no rol dos crimes hediondos, considerados de extrema gravidade, passam a figurar condutas como produzir, vender, trocar, publicar, divulgar e armazenar registros de violência sexual contra menores de idade. Reportagem Gabriela Noronha.
4: Lei prorroga até 2030 acesso de santas casas e hospitais filantrópicos a crédito com recursos do FGTS.
5: Instituições que atendem o Sistema Único de Saúde podem dispor de até 2 bilhões de reais.
6: A lei prorroga até 2030 o prazo para a aplicação de recursos do FGTS como crédito para hospitais filantrópicos e santas casas de misericórdia. A linha de crédito também poderá ser utilizada por instituições sem fins lucrativos que atuam no atendimento a pessoas com deficiência e prestam serviços ao Sistema Único de Saúde. Com a prorrogação, mais de 2 bilhões de reais de recursos em crédito ficarão disponíveis para essas instituições. Em 2025, as Santas Casas realizaram mais de 1 milhão e 300 mil internações e foram responsáveis por cerca de 2 milhões de cirurgias eletivas. O ministro da Saúde, Alexandre Padilha, destacou a importância das Santas Casas.
7: Corresponde 77% dos centros especializados, 57% das unidades de tratamento de oncologia espalhados em todo o país, tendo uma presença muito importante em várias regiões do nosso país.
6: O Fundo de Garantia do Tempo de Serviço, o FGTS, é uma obrigação do empregador e não deve ser descontado do salário. Pode ser usado em diversas situações, como demissão sem justa causa, compra da casa própria, aposentadoria ou no caso da pessoa estar com alguma doença grave, como câncer. Agora, os recursos continuarão a ser usados como crédito para hospitais filantrópicos e Santas Casas de Misericórdia. O ministro do Trabalho e Emprego, Luiz Marinho, falou sobre a importância desse fundo.
8: O Fundo de Garantia tem a grande responsabilidade, primeiro, de proteger o trabalhador. Segundo, ser um fundo de investimento para investimento na saúde, as cidades para construir os viadutos, hospitais também, tantos outros investimentos.
6: Nesta quinta-feira, também foram formalizados novos contratos de crédito a partir do FGTS entre a Caixa Econômica Federal e o Instituto do Câncer do Ceará, Santa Casa de Misericórdia de Goiânia e com a Santa Casa de Misericórdia de Parretos. Reportagem Márcia Fernandes.
4: O Brasil exportou mais que importou no mês de julho, o que representa um superávit na balança comercial em mais de 7 bilhões de dólares.
5: No acumulado do

0: O ano, a balança também registra um superávit. O valor é de 49 bilhões de reais.
1: O resultado foi impulsionado pela exportação nos setores da agropecuária, indústria extrativista e indústria da transformação.
0: Entre os principais parceiros comerciais está a China, com um aumento de 19,7% nas exportações, e União Europeia com um crescimento de 11%.
1: Já para os Estados Unidos, as exportações caíram 12,2% nos primeiros 7 meses do ano, em relação ao mesmo período de 2025.
0: Já está valendo a nova inscrição do Cadastro Nacional de Pessoa Jurídica, o CNPJ.
1: O novo modelo de identificação das empresas combina letras e números e conta com um total de 14 caracteres.
0: A medida garante mais combinações disponíveis e permite novas inscrições.
1: As empresas já inscritas no CNPJ não sofrem alteração e não precisam realizar atualização cadastral.
2: O novo modelo mantém os 14 caracteres do Cadastro Nacional de Pessoa Jurídica. A novidade é que o registro passa a combinar letras e números. A medida amplia a quantidade de combinações disponíveis para novas inscrições e garante a continuidade do cadastro. Já o procedimento para a abertura de novos CNPJs não será alterado, como ressalta o coordenador-geral de Gestão e Cadastros e Benefícios Fiscais da Receita Federal, Heriton Gomes.
3: Nada vai mudar em relação ao processo de abertura de empresas. Então, todo aquele fluxo que existe hoje via Rede Sim, em que todas as empresas já estão acostumadas a trabalhar para a melhoria do ambiente de negócio, ela continua.
2: Os CNPJs nos formatos numérico e alfanumérico vão existir simultaneamente. Ambos são válidos para fins legais e operacionais. Para quem já tem empresa aberta, não haverá troca de número nem a necessidade de atualizar o cadastro. O coordenador Heriton Gomes explica que a mudança vale apenas para as novas inscrições.
3: Você não precisa fazer nenhuma alteração no seu cadastro do CNPJ. Então o sistema vai reconhecer tanto os CNPJs que já existem hoje, que são numéricos, quanto os novos CNPJs que vão vir a ser emitidos, que são alfanuméricos.
2: Mesmo sem mudar o cadastro das empresas já existentes, a recomendação é que os softwares de gestão, sistemas de emissão de notas fiscais e cadastros de clientes sejam adaptados para reconhecer o novo formato do documento, como destaca o contador Floriano Carvalho.
4: Todos os sistemas continuarão reconhecendo os CNPJs que já existem hoje, porém eles têm que se adaptar para reconhecer o alfanumérico. Sistemas contábeis, emissão de nota fiscal, fornecedores, compras, precisa ser adaptado para começar a reconhecer o alfanumérico.
2: Para atualizar o CNPJ, acesse gov.br/Receita Federal, tudo junto, e clique na aba de serviços. Reportagem Edinaldo Júnior.
0: E uma correção. Agora há pouco, quando falamos da balança comercial brasileira, o acumulado da balança no ano registra um superávit de 49 bilhões de dólares, não de reais, como eu disse anteriormente.
1: A partir da próxima semana, quem tem imóvel rural já pode declarar o imposto territorial.
0: O processo é feito pela internet e quem perder o prazo pode pagar uma multa.
5: A declaração do Imposto sobre a Propriedade Territorial Rural, ITR, é obrigatória para pessoas físicas ou jurídicas que sejam proprietárias de imóvel rural e pode ser preenchida e transmitida por meio digital. A auditora fiscal da Receita Federal, Giana Han, explica.
6: A ferramenta permite o envio de declarações pela internet, sem necessidade de instalação do programa, e ela pode ser acessada pelo computador ou pelo celular. Para acessar a aplicação, é necessário ter conta GovBR nível prata ou ouro. E existe um passo a passo disponível na internet que mostra toda a interface dessa ferramenta.
5: O prazo para envio da declaração vai de 10 de agosto a 30 de setembro. O valor pode ser dividido em 4 parcelas, sendo que a primeira deve ser paga até o dia 30 de setembro. Este também é o prazo para o pagamento em parcela única. A auditora fiscal, Giana Han, reforça que é importante não perder o prazo.
6: E é importante também lembrar que a entrega da declaração após esse prazo, ou seja, após o dia 30 de setembro, vai sujeitar o contribuinte ao pagamento de multa por atraso, que é calculada sobre o imposto devido e também conforme o número de meses de atraso.
5: Para fazer a declaração, acesse o portal de serviços da Receita Federal em receitafederal.gov.br na aba Imóveis. Reportagem Graziela Mendonça.
1: Municípios e prestadores de serviços devem concluir o preenchimento de dados do Sistema Nacional de Informações em Saneamento Básico até 3 de setembro.
0: Esse é um passo importante para garantir o acesso a recursos federais para investimentos na área.
1: O sistema reúne dados sobre abastecimento de água, esgotamento sanitário, manejo de resíduos sólidos, drenagem e manejo de águas pluviais e gestão municipal.
0: As informações subsidiam a formulação de políticas públicas e o planejamento de investimentos, como afirma o secretário nacional de saneamento ambiental do Ministério das Cidades, Márcio Leão.
7: A coleta é um passo importante, né? Porque todos os municípios e prestadores têm a responsabilidade de colocar os dados e as informações que o sistema permite, e isso permite ao governo federal elaborar suas políticas e a destinação dos seus recursos para a universalização do saneamento. Então, é importante para que o governo tenha as informações precisas e que possa atuar de forma mais adequada.
1: Edital Recaatinga vai destinar 60 milhões de reais para recuperação de áreas degradadas na Caatinga.
0: O programa receberá projetos em municípios de 9 estados, com foco em áreas afetadas pela seca e pela desertificação.
1: O prazo de recebimento de propostas pelo edital termina segunda-feira, 10 de agosto.
8: A iniciativa vai disponibilizar 60 milhões de reais para apoiar ações que combinem restauração ambiental, produção sustentável, conservação da água, segurança alimentar, geração de renda e adaptação às mudanças climáticas em 9 estados. Serão selecionados projetos em municípios de Alagoas, Bahia, Ceará, Minas Gerais, Paraíba, Piauí, Pernambuco, Rio Grande do Norte e Sergipe, com foco em territórios com maior degradação e mais vulneráveis à seca e ao avanço da desertificação. Do total de recursos a serem disponibilizados, 30 milhões de reais virão do BNDES, o Banco Nacional de Desenvolvimento Econômico e Social, e 30 milhões do Banco do Nordeste. A iniciativa é uma parceria dos dois bancos com o Ministério do Meio Ambiente e Mudança do Clima. O chefe do Departamento de Meio Ambiente do BNDES, Marcos Santiago, detalha os tipos de projeto que poderão ser apoiados pelo edital.
9: O edital vai apoiar projetos voltados para restauração ecológica, espécies nativas, o que inclui sistemas agroflorestais, enfim, o uso sustentável da nossa caatinga. Na prática, os projetos poderão envolver o quê? Recuperação de áreas degradadas com nativas, mas pode também a cadeia, né? A produção de sementes e mudas. Assistência técnica e capacitação de comunidades também estão dentro. É uma coisa muito importante para a nossa caatinga, que é a captação e armazenamento de água, cercamento de nascente e ações de prevenção e combate a incêndio.
8: O primeiro ciclo de apresentação de propostas para o edital Recaatinga vai até o dia 10 de agosto. O edital prevê ainda um segundo ciclo, entre 15 de outubro e 14 de dezembro. Mais informações estão disponíveis no site bnds.gov.br/Floresta Viva 2025. Reportagem André de Barros Lima.
0: Dos rios às áreas costeiras, a pesca atrai praticantes e ajuda a movimentar o turismo em diferentes destinos brasileiros.
1: E está aberto um edital para que seja desenvolvido um diagnóstico nacional do setor.
0: O trabalho será feito em parceria com a Organização das Nações Unidas para a Educação, a Ciência e a Cultura, a Unesco.
1: Vamos saber mais na reportagem de Luciana Colares de Holanda.
10: Marcos Vinícius Barros é amante da pesca esportiva e transformou o hobby que começou lá na infância até em profissão. O engenheiro de aquicultura conta que faz pelo menos 12 viagens por ano só para pescar.
11: É uma paixão. Eu pesco desde criança, então hoje eu sou engenheiro de aquicultura, né? Acabei conectando o que eu gosto com a minha profissão.
10: O turismo de pesca movimenta cerca de 3 bilhões de reais e gera 200 mil empregos no Brasil. De acordo com o Ministério do Turismo, pelo menos 8 milhões de brasileiros viajam todos os anos para praticar a pesca esportiva. O setor será objeto de um diagnóstico nacional. Para isso, está aberto o edital para a seleção de empresa especializada responsável pela realização do estudo. O trabalho prevê a elaboração de um guia de boas práticas com referências nacionais e internacionais, além da organização de um catálogo de produtos, experiências e serviços relacionados ao turismo de pesca. O resultado desse trabalho vai fornecer subsídios técnicos para o planejamento de políticas públicas. A iniciativa busca ainda estimular o uso sustentável dos recursos naturais e o desenvolvimento econômico de destinos que possuem rios, lagos, reservatórios e áreas costeiras. É o que explica Humberto Pires, analista técnico executivo da Secretaria Nacional de Políticas de Turismo do Ministério do Turismo.
12: Nós sabemos que é um segmento extremamente importante e a gente trabalha num trabalho conjunto com o Ministério da Pesca, onde a gente trabalha para além do ordenamento, a questão da sustentabilidade e trazendo todo esse conjunto de informações para que a gente possa de fato ter uma prática sustentável e responsável, né, e que abarca toda a cadeia produtiva do segmento da pesca.
10: Kelvin Lopes é dono de uma agência especializada em Brasília, que há 9 anos promove viagens de pesca esportiva por todo o país. Consultor do setor, ele afirma que um diagnóstico, como propõe o edital, era uma demanda antiga, assim como o trabalho que vem depois.
13: Esse diagnóstico vem a trazer à mesa todas essas informações, toda essa identidade. Além desse diagnóstico, que é super importante, é a oferta sistematizada, organizada do turismo de pesca no Brasil. Todo o setor precisa dessas informações para desenvolver.
10: As propostas das empresas interessadas podem ser encaminhadas até às 5 horas da tarde, horário de Brasília, no dia 12 de agosto de 2026, exclusivamente por meio do portal de compras da Unesco Brasil. Reportagem Luciana Colares de Holanda.
0: Um verdadeiro banco de alimentos em forma de sementes. Assim, a Embrapa, empresa brasileira de pesquisa agropecuária, conserva milhares de espécies de sementes de grãos, verduras e frutas consumidos no Brasil e no mundo.
1: O material também é utilizado em pesquisas para o desenvolvimento de plantações mais resistentes e alimentos mais nutritivos.
0: E apoia o país a estar preparado para ser um produtor de alimentos.
14: No banco genético da Embrapa, em Brasília, são conservadas centenas de milhares de amostras de plantas, sementes e micro-organismos. As coleções apoiam a conservação de diversidade genética e disponibilizam material para pesquisas e outras atividades relacionadas à agropecuária e à segurança alimentar. Uma variedade do Brasil e do mundo, explica Juliano Pádua, supervisor do banco genético da Embrapa.
15: O nosso banco funciona como uma cópia de segurança para evitar, se a gente perder esse material um dia, a gente tem essa cópia guardada aqui para uso. Então, por isso, a gente é um banco cópia de segurança, porque a gente pode manter a viabilidade da semente aqui por muitos e muitos tempos.
14: O banco utiliza diferentes métodos de conservação definidos de acordo com as características de cada espécie. As sementes são armazenadas em câmaras frias, com temperatura em torno de 20 graus negativos, onde podem permanecer viáveis por décadas. Parte das amostras também possui uma cópia armazenada no Cofre Global de Sementes, na Noruega. O pesquisador da Embrapa, Juliano Pádua, destaca que o procedimento integra as estratégias adotadas para a conservação de recursos genéticos utilizados em pesquisas e outras atividades relacionadas à agropecuária.
15: O consumidor cada dia está mais exigente. A gente tem todo um campo, por exemplo, de alimentos funcionais, né, que tragam também não só alimentação, mas também saúde. Então, por isso a importância desse banco e do uso desse material para o futuro.
14: Hoje, o Banco Genético da Embrapa conserva cerca de 156 mil amostras de mais de 1.200 espécies vegetais. Entre elas estão variedades de arroz, feijão, milho, soja, frutas, hortaliças e espécies nativas brasileiras. Reportagem Pablo Mudim.
1: Nos institutos federais oferecem cursos técnicos, graduações e também voltados à educação profissional e tecnológica.
0: Também chamado de IFE, cada escola deve oferecer pelo menos metade das vagas para cursos técnicos de nível médio, prioritariamente na forma integrada, que permite ao estudante concluir a educação básica e, ao mesmo tempo, obter uma formação técnica.
16: Só mais um semestre e a Ana Letícia Costa, de 19 anos, vai terminar o curso técnico de meio ambiente no Instituto Federal do Rio de Janeiro. A formação técnica vai aumentar o leque de conhecimentos e possibilidades da estudante carioca que planeja cursar engenharia ambiental.
17: Eu, como técnica em meio ambiente, eu posso trabalhar em diversas áreas, em diversos setores. Eu posso trabalhar com laboratório, posso trabalhar com licenciamento. Tem, assim, inúmeras possibilidades que a área ambiental providenciou para mim.
16: Nos institutos federais, as oportunidades são variadas e gratuitas. São ofertados desde cursos de panificação e de cuidadores de idosos até pós-graduação em diversas áreas de conhecimento. O estudante também pode cursar o ensino médio e, ao mesmo tempo, fazer um curso profissionalizante, como explica Marcelo Breganoli, secretário de Educação Profissional e Tecnológica do Ministério da Educação.
18: Então, o jovem, quando ele está cursando o ensino médio, ele pode fazer na mesma instituição ou em outra instituição o curso técnico. Então, a gente passa a ter muito provavelmente, uma predominância dessa forma de oferta do técnico, mas o nosso olhar é muito voltado para o técnico integrado.
16: A Rede Federal de Educação Profissional e Tecnológica possui 754 unidades em todo o Brasil, vinculadas a 39 institutos federais, dois Centros Federais de Educação Tecnológica, os CEFETs, e ao Colégio Pedro II, no Rio de Janeiro. De acordo com o secretário Marcelo Breganoli, os cursos são ofertados para contemplar as necessidades de cada região.
18: Eles estão distribuídos no território de uma forma a atender, sobretudo, as meso e hoje micro-regiões. A rede tem essa característica e ela também tem uma característica do envolvimento com os arranjos produtivos locais. Então, é muito intrínseco, né, dela fazer as suas atuações, os seus projetos, sejam eles, né, envolvidos no ensino, na pesquisa, na extensão, mas tendo como temáticas o arranjo produtivo local, o arranjo social.
16: Os processos seletivos e as matrículas nos institutos federais são semestrais. Interessados devem procurar os editais na escola onde pretende realizar o curso. Reportagem Graziele Bezerra.
1: E essas foram as notícias do Governo Federal.
0: Uma realização da Secretaria de Comunicação Social da Presidência da República.
1: Com produção da empresa Brasil de Comunicação.
0: Fique agora com as notícias do Poder Judiciário e do Congresso Nacional. Boa noite.
1: Boa noite para você, até amanhã.
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21: STF suspende julgamento sobre norma que proíbe jogos de azar.
22: Justiça e Ministério Público assinam acordo para fortalecer o combate ao assédio eleitoral.
21: STJ vê lesão a direitos difusos e mantém condenação de empresa por alterar fórmula de agrotóxicos.
22: Boa noite, eu sou Marcela Luiza.
21: E eu sou Walter Lima.
22: Supremo Tribunal Federal julga se norma que proíbe jogos de azar ainda pode ser aplicada.
21: Hoje, o relator do caso, ministro Luiz Fux, votou. Depois, o julgamento foi suspenso após o pedido de vista do ministro Flávio Dino.
23: O caso chegou ao Supremo em um recurso apresentado pelo Ministério Público do Rio Grande do Sul contra a decisão da Justiça Gaúcha que absolveu um comerciante que explorava caça-níqueis em um bar no município de São Leopoldo. Na prática, o tribunal vai definir se explorar jogos de azar deve continuar sendo atividade proibida e sujeita a punições ou se deixará de ser tratado como uma ilegalidade. Isso inclui bingos, jogo do bicho e casas caça-níqueis.
24: O relator ministro Luiz Fux citou possíveis relações entre a exploração clandestina de jogos, organizações criminosas, violência e lavagem de dinheiro. Também diferenciou jogos de azar das loterias exploradas pelo poder público.
25: Como pretendo evidenciar, a loteria não se vale
2: de mecanismos voltados a extrair lucro mediante exploração do vício do comportamento, do risco dos apostadores e em detrimento da autonomia da vontade.
24: O ministro destacou que a proibição prevista na lei das contravenções penais não viola a autonomia privada nem a livre iniciativa. Assim, Fux votou no sentido de que os jogos de azar devem continuar sendo considerados ilegais.
3: Essa foi a repórter Marta Ferreira. Justiça e Ministério Público assinam acordo para fortalecer o combate ao assédio eleitoral no ambiente de trabalho.
4: Para denunciar ou baixar o selo da campanha, é só acessar o site No Meu Voto Manda Eu. Rossini Gomes.
5: O acordo de cooperação técnica foi assinado entre a Justiça do Trabalho, a Justiça Eleitoral, o Ministério Público do Trabalho e o Ministério Público Eleitoral. Com o slogan No Meu Voto Mando Eu, o objetivo é construir a Aliança pelo Voto Livre, uma rede que defende o direito da pessoa de votar no candidato que quiser, sem pressão ou constrangimento.
3: Comercialização em todo o país de agrotóxicos com fórmulas alteradas sem autorização da Anvisa configura lesão a direitos difusos e coletivos.
4: Para o STJ, isso expõe de forma indeterminada o meio ambiente, os consumidores e a saúde pública a riscos. Fátima Uchoa.
6: Com esse posicionamento, a primeira turma do STJ manteve a condenação de uma empresa imposta pelo TRF4 ao pagamento de R$1.750.000 por mudar a fórmula de dois agrotóxicos e a produção de um herbicida sem a necessária aprovação da Agência Nacional de Vigilância Sanitária. Os produtos foram comercializados nessas condições por mais de 3 anos em todo o território nacional. O colegiado considerou que, como o bem jurídico protegido é indivisível e pertence à coletividade, é possível fixar o valor da indenização já na sentença. A relatora foi a ministra Regina Helena Costa.
3: Justiça Federal nega recurso da Agência Nacional de Mineração e mantém proibição de mineração em terras indígenas em Roraima.
4: O tribunal acompanhou o entendimento do Ministério Público Federal de que a exploração mineral em terras indígenas depende de lei e de aval do Congresso. Vanessa Pereira.
25: Segundo a decisão, enquanto não houver lei regulamentando o artigo 231 da Constituição Federal e autorização do Congresso Nacional, a exploração mineral por terceiros em terras indígenas é juridicamente impossível. Ainda segundo a decisão proferida pela 12ª Turma do Tribunal Regional Federal da 1ª Região, está proibido conceder ou manter em tramitação pedidos de pesquisa e exploração mineral em terras indígenas em Roraima.
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3: Boa noite.
4: E até amanhã.
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1: Eu sou Paula Groba.
2: E eu sou Humberto Pinheiro.
1: E estes são os destaques de hoje do Jornal do Senado, que começa agora.
2: MP do piso mínimo do frete vira lei, mas perdão a caminhoneiros é vetado.
1: Projeto amplia prioridade no trabalho remoto para pessoas com deficiência.
2: Senado vai acompanhar segurança e condições de trabalho de agentes de saúde indígena.
1: Boa noite.
2: Boa noite.
1: Foi sancionada a lei que aperfeiçoa a fiscalização do piso mínimo do frete rodoviário, valor mínimo que deve ser pago aos caminhoneiros pelo transporte de cargas. A medida busca garantir mais transparência e cumprimento das regras do setor.
2: Mas o governo vetou o trecho que perdoava multas aplicadas a caminhoneiros envolvidos em bloqueios de estradas em 2022. Segundo o executivo, o perdão das penalidades violaria a separação de poderes e não apresentava estimativa de impacto orçamentário e financeiro. Repórter Bruno Lourenço.
3: A lei que cria mecanismos para facilitar a fiscalização do cumprimento do piso mínimo para o frete rodoviário surgiu de medida provisória apresentada pelo governo no início deste ano. O objetivo seria combater, por meio de sanções mais fortes, fragilidades no sistema que permitiam a contratação reiterada de fretes abaixo do estipulado pela Agência Nacional de Transportes Terrestres. O Poder Executivo, no entanto, vetou o trecho que saiu do Congresso Nacional, que anistiava multas aplicadas a caminhoneiros que bloquearam rodovias em 2022. O relator da MP, senador Stevenson Valentim, do Podemos do Rio Grande do Norte, defendeu na ocasião o perdão.
4: Um conturbado momento político que o nosso país viveu, aos nossos trabalhadores caminhoneiros que hoje dirigem com essa perturbação, andam pelas estradas do Brasil afora, com a carga de trabalho, movimentando a nossa economia, preocupados ainda com esse tema. Entendo que esse viés da multa já atingiu a sua pedagogia, já foi alcançado.
3: O governo justificou o veto por violar o princípio da separação de poderes e da não previsão de estimativa de impacto orçamentário e financeiro da medida. Deputados e senadores podem derrubar o veto em sessão conjunta do Congresso Nacional, convocada para essa finalidade.
1: E já está pronto para votação no plenário do Senado o projeto que autoriza o uso de recursos dos fundos partidário e eleitoral em situações de calamidade pública.
2: A proposta surgiu a partir de uma ideia legislativa apresentada por um cidadão brasileiro. Repórter Marcela Diniz.
5: Se o projeto virar lei, partidos políticos poderão abrir mão de recursos dos fundos partidário e eleitoral para ajudar nas despesas decorrentes de pandemias, eventos climáticos, rompimento de barragens e outras situações que exigem ajuda emergencial do Estado. O projeto nasceu de uma ideia legislativa apresentada em 2020 pelo Wagner Paulo de Santa Catarina, por meio do portal Cidadania do Senado Federal. A ideia original era destinar o dinheiro para o enfrentamento à Covid, mas com o fim dessa emergência em saúde e para aproveitar a ideia que obteve mais de 22 mil apoios, o escopo do projeto foi ampliado pelo relator, senador Márcio Bittar, do PL Acreano, para abranger todas as situações de calamidade pública. O senador astronauta Marcos Pontes, do PL de São Paulo, apoia a proposta.
6: Emergências provocadas por calamidades vêm se tornando recorrentes, como as causadas nas enchentes da Bahia, de Minas Gerais e no Rio Grande do Sul. Tal medida pode contribuir para a ampliação e a capacidade de atuação do Estado em situações de crise, alinhando o uso de recursos públicos a prioridades impostas por cenários excepcionais.
5: O projeto está pronto para ser votado no plenário do Senado.
1: Eleitores de todo o país já podem consultar o local de votação para o primeiro turno das eleições, marcado para 4 de outubro. A pesquisa pode ser feita no site do TSE ou pelo aplicativo e-Título. A consulta é importante porque a Justiça Eleitoral pode alterar locais de votação. No Rio de Janeiro, por exemplo, 66 zonas eleitorais foram modificadas por motivos de segurança, afetando cerca de 188 mil eleitores.
2: E por falar em eleições, você sabe o que é assédio eleitoral? O consultor legislativo Eduardo Modena explica como se proteger dessa forma de abuso ainda muito presente nas relações de trabalho no Brasil. Repórter Aís Abreu.
7: Vigilância de redes sociais, exigência de declaração ou de não declaração de voto, ameaças ou mesmo promessas vinculadas a um resultado específico. Se alguma dessas situações soa familiar, você pode estar sendo vítima de assédio eleitoral. O consultor legislativo Eduardo Modena diz que a principal arma do trabalhador e da trabalhadora é a denúncia.
8: Qualquer situação em que o empregador se utilize da sua posição econômica para influenciar a opinião do empregado pode ser considerado um tipo de assédio.
7: Para denunciar casos de assédio eleitoral, procure a Justiça do Trabalho ou a Justiça Eleitoral. Para tirar dúvidas sobre como denunciar, visite o site do Conselho Superior da Justiça do Trabalho em csjt.jus.br. csjt.jus.br.
1: Pessoas com deficiência podem ganhar regras mais claras para ter prioridade no trabalho remoto.
2: A legislação trabalhista já prevê essa prioridade, mas o projeto amplia e detalha a proteção, que poderá ser aplicada também ao regime híbrido e a diferentes tipos de vínculo profissional. O projeto está pronto para a votação no plenário do Senado. Repórter Marcela Cunha.
9: O projeto dá às pessoas com deficiência prioridade no teletrabalho ou no trabalho remoto, quando as atividades puderem ser realizadas à distância. A proposta inclui esse direito na Lei Brasileira de Inclusão e estabelece regras para a apresentação e a análise do pedido. A legislação trabalhista já prevê essa prioridade, mas o projeto amplia e detalha a proteção, que poderá ser aplicada também ao regime híbrido e a diferentes tipos de vínculo profissional. A senadora doutora Eudócia, do PSDB de Alagoas, que apresentou o relatório na Comissão de Assuntos Sociais, destacou que a modalidade deve promover a inclusão.
10: Tais soluções concretizam igualdade e não discriminação e reforçam a eliminação de barreiras, evitando que o remoto seja usado como forma de isolamento ou perda de oportunidades.
9: A prioridade dependerá da manifestação do próprio trabalhador e da compatibilidade da atividade com o trabalho à distância e não poderá resultar em perda de salário.
1: E aguarda análise da Comissão de Assuntos Econômicos um projeto que destina no mínimo 25% dos recursos do Pronamp a microempresas lideradas por mulheres.
2: A proposta também prevê prioridade para mulheres negras de baixa renda e com deficiência, além de condições diferenciadas de financiamento e capacitação. Segundo a relatora, senadora Jussara Lima, do PSD do Piauí, a medida fortalece o empreendedorismo feminino.
11: Reforça a utilização do sistema de crédito como mecanismo ativo de justiça social, de modo a apoiar grupos historicamente desfavorecidos e dar concretude ao direito constitucional da igualdade entre homens e mulheres.
1: A Comissão de Direitos Humanos do Senado debateu os desafios dos agentes de saúde indígena no Brasil. Falta de segurança, dificuldades na logística e condições precárias de trabalho foram citadas pelos representantes da categoria.
2: A presidente da Comissão de Direitos Humanos, senadora Damares Alves, anunciou a criação de um grupo de trabalho com a temática da saúde indígena. Repórter Marcela Diniz.
12: No dia 17 de julho, o agente de saúde Giovanni Yanomami foi morto a tiros. Em novembro de 2024, o técnico de enfermagem Wilson Souza também já havia sido assassinado. Os dois crimes ocorreram em contexto de conflitos internos na terra indígena Yanomami e levantaram o debate sobre a segurança das equipes de saúde que atuam neste e em outros territórios. A presidente do Sindicato dos Empregados em Estabelecimento Privado de Serviço de Saúde do Estado de Roraima, Joana Mendes, relatou a apreensão por parte desses profissionais.
13: Hoje a gente tem profissional em Roraima que ele não quer mais entrar no território.
12: Os participantes do debate também relataram desafios logísticos, falta de estrutura, condições de trabalho precárias e desvalorização salarial. A presidente da Comissão de Direitos Humanos, senadora Damares Alves do Republicanos do Distrito Federal, anunciou a criação de um grupo de trabalho com a temática da saúde indígena.
14: Inclusive, quero informar que as instituições presentes aqui serão convidadas para fazer parte do grupo de trabalho. E nós vamos trazer o Ministério Público para este grupo de trabalho também, Defensoria Pública.
12: A audiência sobre a segurança dos agentes de saúde indígena é parte de um ciclo de debates sobre os direitos humanos e o desenvolvimento dos povos e comunidades tradicionais, promovido pela Comissão de Direitos Humanos do Senado.
2: Com edição de Paula Grova e trabalhos técnicos de Eliseu Caires, o Jornal do Senado fica por aqui. Acompanhe agora as notícias da Câmara dos Deputados. Boa noite.
1: Boa noite e até amanhã.
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16: Plenário pode incluir esteticistas no quadro de profissionais da saúde.
17: Deputados aprovam símbolo de identificação para pessoas com Alzheimer.
16: Câmara torna mais rígida a declaração de insanidade mental de criminosos.
18: Boa noite. Os deputados aprovaram um projeto que endurece o processo de declaração de insanidade mental de acusados por crimes. A repórter Paula Bittar traz mais informações sobre a proposta aprovada.
19: A Comissão de Constituição e Justiça da Câmara aprovou um projeto que busca tornar mais rígido o processo de declaração de insanidade mental de acusados por crimes. Acusados de crimes podem ser beneficiados com a isenção ou a redução da pena, caso sejam considerados inteiramente ou parcialmente incapazes de entender que o ato que cometeram era crime. No caso da isenção da pena, o juiz deve encaminhá-lo a tratamento médico obrigatório. De acordo com o projeto, o laudo pericial sobre a insanidade mental do acusado deverá ser feito por perito oficial, preferencialmente com especialização na área de psiquiatria ou psicologia forense. Além disso, o juiz poderá chamar mais de um perito em caso de dúvida sobre a especialização do convocado. Apesar de a lei hoje já exigir que o acusado seja submetido a exame médico legal, a avaliação quanto à sanidade mental pode ser realizada por médicos de qualquer especialidade. Segundo o texto aprovado, o perito deverá observar critérios técnicos, científicos e éticos na elaboração do laudo, sendo vedada qualquer forma de influência externa. Ainda de acordo com a proposta, caso o acusado apresente histórico de transtornos mentais, isso deverá ser considerado para a instauração do incidente de insanidade mental. E a defesa poderá apresentar um assistente técnico para acompanhar o exame. O autor do projeto, o deputado Coronel Assis, do PL de Mato Grosso, disse que o objetivo é atualizar a legislação brasileira.
20: Essa legislação é uma legislação muito antiga, da década de 40. Nós buscamos estabelecer esses critérios de forma muito objetiva para que ele possa ser avaliado com precisão, para que não possa ocorrer como aconteceu naquela ocorrência lá de São Paulo, onde o criminoso lá, o fisiculturista, deu 60 socos na cara daquela moça e depois, quando ele foi preso, estava sendo processado, ele alegou que ele ouvia vozes, que ele tinha problemas mentais, justamente com o intuito de fugir da justiça brasileira.
19: Coronel Assis se referiu ao caso do ex-atleta Igor Eduardo Cabral, que deu 61 socos na namorada dentro de um elevador em Natal. Ele alegou um surto claustrofóbico como causa para a agressão. A proposta, que busca tornar mais rígido o processo de declaração de insanidade mental de acusados por crimes, já pode seguir para análise do Senado, a menos que haja recurso para votação antes pelo plenário da Câmara. Da Rádio Câmara, de Brasília, Paula Bittar.
15: Economia.
16: A Câmara aprovou recentemente projeto que cria a Política Nacional de Minerais Críticos e Estratégicos. Autor da iniciativa, Zé Silva, do União de Minas Gerais, explica que a ideia é incentivar a industrialização desses minerais no Brasil, ampliar a produção de energia limpa e atrair investimentos para o setor.
21: Essa política é importante para interromper as mudanças climáticas, para garantir a produção de energias limpas e também, um ponto que é fundamental, combater a fome. Então, nessa política, nós criamos mecanismos para as pessoas virem investir no Brasil, numa mineração que preserve a vida, não seja um risco à vida, preserve o meio ambiente, não seja um risco ao meio ambiente e, ao mesmo tempo, traga riquezas. Por isso que é fundamental aprovar essa política nacional no Senado e para a sanção do presidente.
18: Zé Silva afirma que a proposta cria incentivos para empresas que processarem e industrializarem os minerais estratégicos em território nacional, agregando valor à produção brasileira. Ele ressalta que a medida fortalece o agronegócio, amplia a segurança jurídica e estimula novos investimentos.
15: Votação.
16: O plenário pode votar em breve projeto que inclui os esteticistas e cosmetólogos entre os profissionais da área da saúde. A ideia é tornar mais clara a lei que já regulamenta o setor. A reportagem é de Antônio Vital.
0: A Câmara dos Deputados pode votar projeto que enquadre as profissões de esteticista, cosmetólogo e técnico em estética como da área da saúde para todos os efeitos legais. Hoje, isso não está claro na lei que regulamenta essas profissões, aprovada em 2018. O projeto, assinado por 5 deputados de diversos partidos, tem como justificativa a existência de lacunas legais que têm provocado a suspensão de estabelecimentos e autuação de profissionais pela Agência Nacional de Vigilância Sanitária, a Anvisa. A proposta é resultado dos trabalhos de uma subcomissão da Comissão de Trabalho da Câmara. O texto também trata da formação desses profissionais, com exigência de estágio tanto para os técnicos quanto para os esteticistas e cosmetólogos de nível superior. Esteticista é o profissional de nível superior encarregado de procedimentos práticos de cuidados corporais e faciais, como o peeling. Já o cosmetólogo, também de nível superior, é aquele que estuda a formulação e a química dos produtos de beleza, como cosméticos, e o técnico em estética é o profissional de nível médio que realiza tratamentos faciais, corporais e capilares não invasivos, como limpeza de pele, hidratação, drenagem linfática e depilação. De acordo com a proposta, a exigência de formação mínima vai valer até que o Ministério da Educação defina currículos específicos para essas profissões. Para prevenir autuações da Anvisa, o projeto estabelece que os técnicos em estética, bem como os esteticistas e cosmetólogos, poderão utilizar produtos, técnicas e equipamentos com registro no órgão. O texto também prevê punições para fiscais que interditarem estabelecimentos ou apreenderem equipamentos de maneira abusiva, o que pode acarretar pena de até 2 anos de detenção e multas. Estima-se que o setor movimente cerca de 50 bilhões de reais por ano no Brasil. De acordo com a deputada Soraya Santos, do PL do Rio de Janeiro, uma das autoras da proposta, o texto deixa mais claras as responsabilidades dessas profissões e o enquadramento na área de saúde previne abusos. Soraya também é autora da proposta que deu origem à regulamentação atual da profissão de esteticista, cosmetólogo e técnico em estética.
4: E óbvio que é como atividade da saúde. Você faz uma cirurgia, você tem que fazer um pós e você tem que saber como você vai se qualificar, como você vai ampliar. Infelizmente, nós começamos a ter problemas sérios onde a Anvisa, ela começou a fechar a clínica, impedir compra de insumo. É como se eu tivesse feito direito e não tivesse direito a comprar corte civil, código processual.
0: O projeto que enquadra as profissões de esteticista, cosmetólogo e técnico em estética como da área de saúde ganhou regime de urgência e pode ser votado diretamente no plenário da Câmara, sem passar pela análise das comissões permanentes da Casa. Da Rádio Câmara, de Brasília, Antônio Vital.
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15: Trabalho.
18: Sérgio Brito, do PSD da Bahia, apoia a proposta que põe fim à escala de trabalho 6x1. O congressista avalia que a medida representa uma grande vitória para milhões de trabalhadores brasileiros que constroem o país todos os dias com o próprio esforço.
23: Estamos falando de uma medida que garante mais dignidade, mais qualidade de vida e mais equilíbrio entre o trabalho e a vida em família. A proposta reduz a jornada semanal de trabalho, sem reduzir os salários, e assegura 2 dias de descanso por semana. Isso significa mais tempo para cuidar da saúde, conviver com os filhos, estudar e descansar. Um trabalhador valorizado produz mais, adoece menos e vive melhor.
24: Para Sérgio Brito, a mudança demonstra a possibilidade de conciliar desenvolvimento econômico e valorização do trabalhador. O parlamentar espera que o Senado dê continuidade à proposta para que o avanço se consolide como política pública no país.
15: Saúde.
18: O projeto que institui um símbolo de identificação para pessoas com Alzheimer já pode seguir para o Senado. A repórter Maria Neves tem os detalhes da aprovação.
25: Aprovado na Comissão de Constituição e Justiça da Câmara, projeto da deputada Laura Carneiro, do PSD do Rio de Janeiro, que institui a fita roxa como símbolo para identificar pessoas com Alzheimer, pode seguir para análise do Senado. De acordo com a autora, o objetivo da medida é facilitar a identificação de pacientes em espaços públicos para evitar situações de conflito ou constrangimento. Laura Carneiro afirma que a identificação é importante em diferentes situações, como no caso do paciente se perder, por exemplo.
3: É muito importante que a gente tenha esse cordão da fita roxa para que as pessoas acometidas pelo Alzheimer possam ser localizadas. Eventualmente elas saem nas ruas e ninguém sabe que elas têm Alzheimer, muito menos que estão perdidas. Então essa fita pode evitar transtornos graves e ao mesmo tempo proteger essas pessoas que são acometidas pelo mal de Alzheimer.
25: A deputada explica também que entre os sintomas comportamentais da doença de Alzheimer estão alterações de julgamento, perda de filtros sociais e redução da capacidade de autocontrole. Devido a isso, muitas vezes o paciente pode proferir falas inadequadas ou agressões verbais e voluntárias. Como as outras pessoas não sabem sobre a doença, podem interpretar mal esses comportamentos e reagir também de forma agressiva, o que aumenta o sofrimento do paciente e dos cuidadores. O texto aprovado estabelece que o uso do cordão será facultativo e a utilização do símbolo não substitui a apresentação de laudos médicos quando a comprovação do diagnóstico for exigida por lei. Laura Carneiro afirma ainda que a iniciativa se inspira em outros modelos de identificação visual, como o cordão de girassol utilizado para sinalizar deficiências ocultas. Da Rádio Câmara de Brasília, Maria Neves.
15: Previdência.
24: Projeto de doutor Flávio do PL do Rio de Janeiro prevê a concessão automática do salário maternidade. Hoje, mães que acabaram de dar à luz precisam enfrentar filas e burocracia para acessar o benefício, um processo que, segundo o parlamentar, pode levar até 4 meses.
5: Todo mundo sabe que quando uma pessoa falece, a informação chega rápido ao INSS e o benefício é encerrado. Mas quando nasce uma criança, a mãe que acabou de dar à luz precisa enfrentar filas, documentos e burocracia para receber um direito que já é dela. Isso não é justo. Se o Estado consegue agir rápido para retirar um benefício, também precisa agir rápido para garantir um direito. E o que a gente quer é desburocratizar.
18: Pelo texto de Dr. Flávio, o pagamento seria liberado logo após o pedido de licença maternidade, sem a necessidade de apresentação imediata de documentos. A análise e a comprovação do nascimento ficariam a cargo do INSS em um momento posterior.
15: Justiça.
24: Nova lei regulamenta o chamado filtro de relevância em recursos especiais ao Superior Tribunal de Justiça. Somente no primeiro semestre deste ano, mais de 260 mil processos chegaram ao STJ, como informa o repórter Luiz Cláudio Canuto.
6: Processos com relevância social e ampla terão atenção especial em julgamentos do Superior Tribunal de Justiça. Nova lei regulamenta o chamado filtro de relevância em recursos especiais ao STJ. A lei exige que esse tipo de recurso deva demonstrar que o caso tem relevância jurídica, política, social ou econômica que ultrapasse o interesse individual das partes. O recurso especial é usado quando uma das partes no processo pede ao STJ que examine se uma decisão judicial aplicou corretamente uma lei federal. O texto muda o Código de Processo Civil e prevê que o relator do recurso no STJ suspenda por 6 meses, total ou parcialmente, todos os processos individuais ou coletivos pendentes sobre o assunto relevante. Se forem necessárias audiências públicas ou a participação de terceiros, a suspensão pode ser prorrogada uma única vez, também por 6 meses. Mas o interessado na análise do caso deve demonstrar no pedido ao STJ a relevância do recurso. Para que um recurso especial seja rejeitado por falta de relevância, será necessário o entendimento de pelo menos 2/3 dos ministros da Corte. O projeto que deu origem à lei foi aprovado pela Câmara dos Deputados e pelo Senado e depois sancionado pelo presidente da República sem vetos. Na Câmara, o relator de plenário foi o deputado Ranieri Paulino, do Republicanos da Paraíba. Ele afirma que o filtro de relevância permite um melhor fluxo aos processos no STJ.
7: Rui Barbosa deixou como ensinamento que justiça tardia não é justiça, né? E é justamente isso, é buscar que os jurisdicionados tenham, além do acesso garantido, mas que tenha mais celeridade nos processos que ali tramitam. Então, compreendemos essa matéria, vai ao encontro de uma demanda importante, mas, sobretudo, garantir um fluxo melhor para os jurisdicionados, para o povo brasileiro.
6: Apenas as decisões judiciais publicadas após 30 dias da publicação da lei vão ter exigência para que o recurso apresente relevância perante o STJ. O presidente da Câmara, Hugo Mota, participou da cerimônia de sanção da lei no Palácio do Planalto nesta terça-feira e ressaltou a importância das novas regras.
8: Com esta lei, o STJ deixa de ser empurrado para uma atuação semelhante à de uma terceira instância, como um mero órgão de revisão, e passa a dedicar suas energias ao cumprimento de sua missão constitucional. Depois de anos de impasse, o Congresso Nacional agiu com extraordinária celeridade. O novo projeto foi apresentado no Senado em 12 de junho, chegou à Câmara dos Deputados em 9 de julho e em apenas 5 dias já estava aprovado pelo plenário e encaminhado à sanção.
6: Segundo o presidente do STJ, ministro Herman Benjamin, o número de processos no tribunal chegou a 260 mil no primeiro semestre do ano. No ano passado foram 235 mil casos. O STJ analisa causas de direito federal que não são constitucionais. As causas relativas à Constituição são julgadas no STF, Supremo Tribunal Federal. Da Rádio Câmara de Brasília, Luiz Cláudio Canuto.
15: Segurança Pública.
18: Delegado Palumbo, do Podemos de São Paulo, defende a aprovação de projeto que proíbe condenados por crimes hediondos e equiparados de criar, administrar e utilizar redes sociais quando o crime tiver sido cometido por meio dessas plataformas ou estiver diretamente relacionado ao ambiente digital.
24: Ele explica que a medida busca impedir que plataformas sejam usadas para aplicar golpes e aliciar vítimas.
9: Nós sabemos que os criminosos hoje não estão só no semáforo de 38, pistola, fuzil, atirando nas pessoas. Estão também na internet, cooptando criminosos, fazendo golpes, aplicando golpes, principalmente em idosos, e principalmente pegando as nossas crianças, induzindo as nossas crianças e cometendo um crime gravíssimo, que é a pedofilia. Criminoso não tem que usar rede social, eles têm que ser banidos. E não é censura. Nós temos que dar liberdade para o cidadão de bem e não para criminoso.
18: Delegado Palumbo observa que a restrição só poderia ser aplicada após condenação definitiva durante o cumprimento da pena, com possibilidade de manutenção por até 20 anos. O parlamentar ressalta que o projeto também prevê sanções para quem descumprir a decisão judicial.
24: Kim Kataguiri, do Missão de São Paulo, defende proposta que endurece a punição contra pessoas que cometem crimes de forma reiterada. O texto cria a figura do reincidente crônico, aplicada a quem pratica 3 crimes dolosos em até 15 anos.
10: Hoje, a gente tem bandidos aí que têm 10, 15 passagens pela polícia e não ficam presos porque eles não são considerados reincidentes. Ele só é reincidente depois que ele é condenado e a condenação transita em julgado. Mas quando tem várias passagens pela polícia, ele não é considerado. Então, o crime em flagrante é um crime que você não precisa gerar muitas provas, que o processo não é complexo, porque o sujeito ele foi pego cometendo o crime. Não precisa de uma investigação complexa.
18: Kim Kataguiri acrescenta que a proposta busca impedir que autores habituais de crimes sejam tratados como réus primários. Ele ressalta que a matéria prevê regime inicial fechado, pena em patamar máximo e restrições a benefícios como transação penal e livramento condicional.
24: Felipe Beccari, do Podemos de São Paulo, defende projeto que torna hediondo o crime de maus tratos aos animais quando a ação criminosa provocar a morte do animal. Ele avalia que a proposta representa uma resposta mais rigorosa do Estado a casos de extrema crueldade.
11: O crime hediondo, para quem não sabe, é um crime de maior repulsa, de maior ranço da sociedade, de maior gravidade, ou seja, o Estado ele tem que ter uma resposta mais firme, né, rápida, firme e contundente com relação a esse crime. Exemplos, o estupro, estupro de vulnerável, homicídio. Então a gente prevê que aquele que cometa maus tratos contra os animais e ele faleça, ou seja, foi até o limite e provocou a morte desse animal, como por exemplo o cão-orelha e outros animais aí que repercutem em alguns casos, a pessoa se enquadre nesse rol.
18: Felipe Beccari explica que a pena permanece a mesma, mas o enquadramento como crime hediondo muda o regime de cumprimento. O condenado começa em regime fechado e enfrenta regras mais rígidas para a progressão da pena.
16: Termina agora o Jornal Câmara dos Deputados, produzido pela Rádio Câmara, com trabalhos técnicos de Wellington Teles e a apresentação de Luciana Vieira e Val Monteiro. Boa noite.
18: A Voz do Brasil volta amanhã. Uma boa noite para você.
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Uma ótima noite pra você, eu sou a Vanessa Nunes. Vamos juntos até meia-noite com muita música boa. Uma seleção feita a dedo pra você. Air Supply, pra começar.

Shania Twain por aqui, Amy Winehouse, Vanessa da Mata, mulheres incríveis, cada uma na sua expressão artística e todas maravilhosas. A gente segue com John Secada.

0: Noite de música boa, sempre aqui em 96.5. Volto já com a nossa última hora de hoje.
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Acabou nossa noite de quarta-feira, fica por aqui. Eu agradeço demais a sua companhia. Baixe nosso aplicativo e pode seguir a gente nas redes sociais também. Você é muito bem-vindo por lá, @saudadefmdf. Eu, Vanessa Nunes, volto amanhã. Você pode continuar curtindo a programação da madrugada, começar o dia com a gente também. Vai ser um prazer. Beijo grande, se cuida aí e até amanhã.

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1: O que faz alguém ser mãe ou ser pai de uma criança? É comum a ideia de que nascemos com instintos maternos ou paternos. Mas a psicologia nos mostra que todas as funções que envolvem ser mãe e ser pai vão sendo desenvolvidas aos poucos na vida de um adulto. É um aprendizado, uma construção que exige muito.

0: muito de quem se propõe a criar um filho. Assim como uma criança não vem com um manual, ninguém nasce sabendo ser mãe ou ser pai. É uma descoberta ao longo do caminho.
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Bom dia para você, uma excelente manhã de quinta-feira. Aqui é o Rodriguinho, seguimos juntos até logo mais às 11 horas com o melhor da programação nacional e internacional. Aproveite o seu dia aqui na Saudade.

Scorpions, na Saudade FM, Wind of Change. Obrigado pela sua companhia. Se você quiser e puder, pode falar com a gente. 619-8585-9650. Taylor Swift.

Esse foi o Tim Maia na Saudade FM. Você, daqui a pouquinho, a partir das 7h25, tem Conexão Saudade. Música e informação no seu rádio. Simple Minds.

Lighthouse Family, aqui na sua manhã de quinta-feira na Saudade FM, a rádio que te faz recordar. Daqui a pouquinho, a partir das 7 horas, tem horário político obrigatório e logo depois tem mais uma edição do Conexão Saudade com música e informação para você. Ouça agora o Skank, Sutilmente.

Stephanie Mills, na sua manhã de quinta-feira, na Saudade FM. Siga a gente no Instagram, @saudadefmdf, e fique por dentro dos bastidores e de tudo que rola por aqui. Madonna!

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11: Saudade FM Brasília, 7:25. Bom dia pra você. Aqui é o Rodriguinho. Sigo te fazendo companhia nessa manhã de quinta-feira, 17 de setembro, até logo mais às 11 horas. Vai começar agora mais uma edição do nosso Conexão Saudade. Programa aqui da Saudade FM que traz música e informação pra você já nas primeiras horas da manhã. Entre os destaques de hoje, você vai ouvir aqui no Conexão Saudade. Passageiros indisciplinados em voos poderão ser multados em até R$17 mil. Donald Trump acusa o Brasil de falhar no combate às facções criminosas PCC e Comando Vermelho. Senado pode ter o maior número de mulheres eleitas da história em 2026. Vacina Pneumovinte já está disponível para idosos no SUS. São esses destaques, além de outras notícias relevantes para você a partir de agora aqui na Saudade FM. Conexão Saudade começando agora. Muitíssimo bem, com muita música boa e a sua participação pelo nosso WhatsApp, que é o 619-8585-9650.

0: FM, eu amo essa rádio. 7:37, bom dia. A próxima pesquisa BTG Nexus sobre a corrida presidencial deve ser divulgada na próxima segunda-feira, dia 21. O levantamento será o primeiro do Instituto após a sessão do Supremo Tribunal Federal, que discutiu uma possível investigação sobre Alexandre de Moraes. Na pesquisa, divulgada no dia 14, Lula apareceu com 47% contra 46% de Flávio Bolsonaro em um eventual segundo turno. A pesquisa nacional foi registrada no TSE sob o número BR-0476-202. Olha, um forte temporal provocou estragos nas regiões de Arapuanga, Planaltina e Samambaia. A chuva teve início na tarde de ontem e seguiu pela noite com ventos intensos e muito granizo. Casas foram destelhadas, muros e árvores caíram e postes foram derrubados, deixando moradores sem energia elétrica e causando prejuízos a comerciantes e moradores. Não houve até o momento registro de feridos. Uma força-tarefa foi iniciada pelos órgãos do GDF para conter os danos nas cidades, com equipes da Defesa Civil, Corpo de Bombeiros e da Neo Energia.
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0: FM Brasília. Eu amo essa rádio. Roupa Nova, Anjo. Faltam 11 minutos para as 8 horas por aqui. Até as 9, Conexão Saudade, música e informação no seu rádio. A ministra Carmen Lúcia, do STF, afirmou que lamenta o atual momento de descrença nas instituições democráticas do país. A declaração foi feita durante um evento sobre controle interno por videoconferência. Segundo a ministra, a democracia depende da confiança dos cidadãos nas instituições. Ela defendeu tolerância com os erros, mas disse que a busca pelo acerto é um dever dos servidores e agentes públicos. O GDF promove hoje, a partir das 9 horas, uma ação de acolhimento e assistência social voltada à população em situação de rua nas regiões administrativas de Ceilândia e também do Plano Piloto. A iniciativa consiste na abordagem social de pessoas que aceitarem ajuda voluntária e será realizada por equipes de servidores que percorrerão um total de 21 pontos previamente mapeados nas cidades. Os pertences pessoais das pessoas acolhidas serão transportados diretamente para o endereço indicado por elas. Caso essa pessoa atendida não disponha de um endereço fixo para o envio, os objetos pessoais serão recolhidos e mantidos em um depósito público que fica situado no CIA Trecho 4 e poderão ser retirados em até 60 dias, sem a cobrança de qualquer taxa ou custo financeiro.
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0: horas em ponto em Brasília. O estado de Goiás registrou redução de mais de 50% na área da vegetação queimada em comparação com o mesmo período do ano passado. O resultado é atribuído a ações de prevenção, monitoramento e combate aos incêndios florestais. O estado apresentou ontem o CIMA-GO, uma plataforma que usa inteligência artificial para monitorar o clima e a evolução dos incêndios. A ferramenta também identifica áreas de risco e ajuda a orientar ações de resposta mais rápidas. A rede pública de saúde do Distrito Federal recebeu ontem um reforço de 278 novos médicos que serão distribuídos entre diferentes áreas de atendimento. O grupo é formado por 200 generalistas, 43 médicos de família e comunidade, 34 ginecologistas e um oncologista. A chegada amplia o quadro da Secretaria de Saúde do Distrito Federal em meio ao esforço para recompor equipes e aumentar a capacidade dos serviços.
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2: O ator Rob Reiner recebeu uma homenagem póstuma no Emmy, ao vencer como melhor ator convidado em série de comédia pela participação em O Urso. Ele foi premiado por interpretar Albert Schunor no episódio Tonato, da quarta temporada. Esta foi a terceira vitória do ator no Emmy, após os prêmios conquistados em 1974 e 1978. Rob Reiner morreu aos 78 anos em dezembro de 2025, ao lado da esposa Michelle, em Los Angeles.
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0: FM e o Xtreme por aqui, More Than Words. 8:19. O presidente dos Estados Unidos, Donald Trump, acusou o Brasil de falhar no combate às facções criminosas PCC e Comando Vermelho. A afirmação está em um relatório enviado pelo governo americano ao Congresso. PCC e Comando Vermelho foram recentemente incluídos pelos Estados Unidos na lista de organizações terroristas. Segundo o relatório, as facções transformaram o Brasil em um centro do fluxo global de cocaína. O documento também classifica os grupos como uma ameaça à segurança mundial. As rajadas de vento que atingiram o Distrito Federal durante um temporal nesta quarta-feira chegaram a atingir 84 quilômetros por hora, segundo o IMET. O valor em questão foi registrado na estação meteorológica do Gama. No entanto, o temporal provocou estragos em diferentes pontos do DF, com queda de árvores, postes, muros e destelhamentos. De acordo com o IMET, a previsão do tempo para hoje é de que haja chuvas isoladas na capital ao longo do dia. A temperatura fica entre 18 e 31 graus, com umidade do ar variando entre 95% e 35%.
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0: FM Brasília, 14 bis, linda juventude, 8:32 agora, bom dia pra você. Mensagens extraídas pela Polícia Federal do celular de Daniel Vorcaro mencionam um possível pagamento de R$500 mil ao advogado Kevin de Carvalho Marques, filho do ministro Cássio Nunes Marques. O conteúdo foi revelado pelo jornal Estadão. Kevin nega ter recebido dinheiro de Vorcaro ou prestado serviços ao Banco Master. Porém, ele admite ter recebido R$281.600 da Consult Inteligência por serviços jurídicos administrativos. Os produtores rurais do Distrito Federal terão mais uma oportunidade para poder atualizar as informações de seus rebanhos. O prazo da campanha de atualização de rebanhos 2026 foi prorrogado até o dia 5 de outubro, conforme portaria publicada no último dia 14. A ampliação do prazo busca garantir uma participação maior dos criadores e permitir que aqueles que ainda não realizaram o procedimento tenham uma nova oportunidade para manter os seus dados em dia. A atualização cadastral é obrigatória para criadores de espécies de interesse pecuário, como bovinos, bubalinos, equinos, suínos, ovinos, caprinos, aves, peixes, abelhas e outras espécies de produção. A atualização pode ser feita pela internet por meio do site ciagro.ceagri.df.gov.br ou presencialmente nos escritórios da Defesa Agropecuária.
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FM. Phil Collins, ainda na época do Gênesis, Follow Me. 8:38 na Saudade FM, a rádio que te faz acordar.

0: FM Brasília, a rádio que te faz acordar. Faltam 12 minutos para as 9 horas. As Forças Integradas de Combate ao Crime Organizado realizaram ontem uma operação contra organizações criminosas em 19 estados. Ao todo, 137 pessoas foram presas e 173 mandados de busca e apreensão foram cumpridos. A ação mira suspeitos de tráfico de drogas e armas, lavagem de dinheiro, além de outros crimes. As decisões judiciais determinaram bloqueios e sequestros de bens que somam mais de 508 milhões de reais. O Atlético Mineiro está na semifinal da Copa Sul-Americana. Na noite de ontem, o Galo venceu o Santos por 4-2 na Arena MRV, igualou o placar agregado em 4-4 e levou a decisão para os pênaltis. Nas cobranças, o goleiro Gabriel Delfim foi decisivo ao defender 3 tentativas e conduzir a equipe mineira à vitória por 3-1.
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0: Esse é o Queen aqui na Saudade FM. Falta apenas um minuto para as 9 horas. O filme Feito Pipa, de Alain de Botton, foi escolhido pela Academia Brasileira de Cinema para representar o Brasil na disputa por uma vaga no Oscar 2027 na categoria de melhor filme internacional. O longa acompanha Gugu, um garoto de quase 12 anos que vive no sertão do Ceará com a avó e enfrenta a possibilidade de se mudar para morar com o pai. A produção venceu prêmios nos festivais de Berlim e Gramado e tem Yuri Gomes, Teca Pereira e Lázaro Ramos no elenco. A estreia nos cinemas brasileiros está marcada para 5 de novembro. Quem está em busca de oportunidades de emprego nesta quinta-feira? As agências do trabalhador do Distrito Federal oferecem 1.228 vagas. As chances contemplam candidatos com diferentes níveis de escolaridade, incluindo opções para quem já tem experiência e também para aqueles que buscam ingressar pela primeira vez no mercado de trabalho. Entre as oportunidades, os salários variam de R$ 1.700 até R$ 4.000, além de benefícios. Para participar dos processos seletivos, basta cadastrar o currículo no aplicativo da Carteira de Trabalho Digital ou então ir a uma das 16 agências do trabalhador das 8 às 17 horas, de segunda a sexta-feira. Com essa informação, finalizamos essa primeira edição do Conexão Saudade, que volta hoje ainda, a partir das 5 da tarde, em sua segunda edição, com o Lelo. Eu sigo por aqui, te fazendo companhia na rádio que te faz acordar.
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2: Fechar a torneira quando ela não estiver sendo utilizada faz uma grande diferença para o meio ambiente e para o seu bolso. Pode parecer pouca coisa, mas muitos litros de água são desperdiçados quando mantemos a torneira aberta enquanto escovamos os dentes, ensaboamos as mãos ou o corpo. Em média, 12 litros de água vão pelo ralo em 5 minutos de torneira aberta em uma casa. Em apartamento, o volume sobe para 80 litros.
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Brasília, a rádio que te faz recordar. Obrigado pela sua audiência nessa manhã de quinta-feira. Se você quiser e puder, pode falar com a gente. É 619-8585-9650. Esse é o WhatsApp da Saudade FM, Brasília 96,5. O melhor da música nacional e internacional o tempo todo pra você. For No Longs.

Aqui é assim, música boa o tempo todo. Você lembra dessa? Caetano Veloso, Você é Linda, 939.

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Você ouviu o George Benson e agora tem o Zeca Baleiro cantando uma versão da música Proibida Pra Mim. Faltam 7 minutos para as 10 horas. Na saudade.

0: Brasília, Demi Rice, 10:03. Obrigado pela sua audiência, pela companhia. 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
2: O iFood anunciou que vai investir 24 bilhões de reais no Brasil até março de 2027. O valor é 41% maior que o aplicado no período anterior. Mais de 2 bilhões de reais serão destinados à tecnologia e inovação, incluindo inteligência artificial. Os investimentos também vão ampliar negócios como farmácias, supermercados, pet shops e iFood Pago. A empresa registra mais de 180 milhões de pedidos por mês e tem 600 mil entregadores cadastrados.
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Stay on These Roads. 10h18 em Brasília. Bom dia para você, obrigado pela sua companhia e audiência. Daqui a pouquinho, a partir das 11 horas, tem

Brasília, Legião Urbana, mais uma vez, na sua manhã de quinta-feira. 619-8585-9650. Esse é o WhatsApp da Saudade. Você pode falar com a gente, pode pedir a sua música preferida e de repente até indicar alguma que a gente não tocou ainda. E olha, você já segue a gente no Instagram? Ainda não? Faça isso. Se você gosta aqui da Saudade FM, da nossa programação musical, tem mais um lugar para você ficar bem pertinho da gente. É o Instagram da Saudade, @saudadefmdf. Lá você vai acompanhar as novidades, curiosidades, bastidores e tudo que faz parte da Saudade FM. É a Saudade também com você nas redes sociais. 10h29.

Cidade FM, Brasília 96,5. O que é bom a gente toca pra você. Aqui é assim, é impossível desligar. Que de abelha, as curvas da Estrada de Santos. Faltam 19 minutos para as 11 horas em Brasília.

0: Cidade FM, a rádio que te faz recordar. Bom dia pra você, esse é o Elvis Presley, Burning Love. Obrigado pela sua companhia, obrigado pela audiência nessa manhã de quinta-feira. Eu fico por aqui, volto amanhã a partir das 6. Ana Martins, a partir de agora te faço companhia em mais uma edição do Clássicos da Saudade e a gente volta a se encontrar amanhã aqui na rádio que te faz recordar.
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0: Já está valendo. Agora, passageiros que cometerem atos de indisciplina em voos e aeroportos poderão ser multados em até R$17.500. As novas regras estabelecem uma escala de punições que vai desde uma orientação ao passageiro até a suspensão do direito de voar por até 12 meses. Nos casos mais graves, o nome do passageiro poderá ser incluído em uma lista nacional de pessoas proibidas de embarcar, a chamada no-fly list. As rajadas de vento que atingiram o Distrito Federal durante um temporal ontem chegaram a atingir 84 km por hora, segundo o IMET. O valor em questão foi registrado na estação meteorológica do Gama. No entanto, o temporal provocou estragos em diferentes pontos do DF, com queda de árvores, postes, muros e destelhamentos. De acordo com o IMET, a previsão do tempo para hoje é de que haja chuvas isoladas na capital ao longo do dia. A temperatura fica entre 18 e 31 graus, com a umidade do ar variando entre 95% e 35%.
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1: Bom dia pra você que sintoniza 96.5 e tá na melhor de Brasília. Essa é a Saudade FM, um ótimo dia pra você. Eu sou a Ana Martins, tem Eurythmics abrindo o Clássicos da Saudade, I Save the Road Today.

Essa foi a Marisa Monte, faixa do álbum Memórias Crônicas e Declarações de Amor na Saudade FM. Não é fácil. Bom dia pra você, tem R.E.M.

No Clássicos da Saudade, Jackson 5, I Want You Back, mais um super hit para incrementar nossa manhã juntos na saudade, tem Tears for Fears.

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41: Quem ouve lembra, essa é a Saudade FM. Boa tarde, tem Bidis.

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Tem a Kim Carnes na Saudade FM.

0: 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Boa quinta-feira.
1: 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Cerca de 32% das empresas industriais do país esperam um aumento do endividamento bancário. Os dados são de um levantamento da Confederação Nacional da Indústria, a CNI. A pesquisa também mostra que a maioria das empresas prevê maior necessidade de financiamento. O aumento é esperado principalmente para contas a pagar, estoques e conta a receber, com índices de 56%, 50% e 49%. A Rede Pública de Saúde do Distrito Federal recebeu ontem o reforço de 278 novos médicos que serão distribuídos entre diferentes áreas de atendimento. O grupo é formado por 200 generalistas, 43 médicos de família e comunidade, 34 ginecologistas e um oncologista. A chegada amplia o quadro da Secretaria de Saúde do Distrito Federal em meio ao esforço para recompor equipes e aumentar a capacidade dos serviços. 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
2: Você convive com crianças ou se lembra das histórias que te contaram na infância? O ato de contar uma história para uma criança, além de fortalecer os vínculos afetivos e entreter, é um instrumento potente de transformação e ampliação do universo simbólico e cultural. Além disso, o ato de contar e ouvir histórias pode apresentar novas formas de lidar com angústias cotidianas. E também nos convida a entrar em contato com os mais diversos temas e emoções pela mediação da fantasia.
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Clássicos da Saudade com Barry White, You See the Trouble With Me, são os clássicos para incrementar sua tarde em 96.5, a melhor de Brasília, Rolling Stones.

0: 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Obrigada pela companhia.
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2: Faltam poucos dias para o primeiro turno das eleições de 2026. E no dia 4 de outubro, o eleitor vai fazer 6 escolhas na urna eletrônica. A votação começa com deputado federal e termina com presidente da República. No meio da sequência, o eleitor vai escolher 2 senadores, um após o outro. Para não esquecer os números, é possível preparar uma colinha de papel com os candidatos na ordem da votação. Também dá para treinar antes da eleição no simulador da Justiça Eleitoral, que reproduz as etapas da urna com candidaturas fictícias. O Senado pode ter o maior número de mulheres eleitas da história em 2026. Um levantamento com base em dados da Quest aponta 15 mulheres favoritas e outras 14 com candidaturas competitivas. Se forem eleitas, o Brasil iguala o recorde proporcional de 2014.
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Saudade FM 96.5 Liverpool Express. Boa tarde para você que tá junto com a gente. Do álbum Um Banda Um, Gilberto Gil, Tempo Rei.

0: 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Uma ótima tarde pra você.
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2: Você sabia que é possível criar resistência à insulina? Quem come muito açúcar pode desenvolver essa resistência, que é um grande problema, já que a insulina é um dos hormônios mais importantes do corpo, sendo responsável por controlar o nível de glicose no sangue. É necessário estar sempre atento ao consumo de açúcar em excesso. Produtos que não são classificados como doces, como ketchup, por exemplo, também podem conter grande quantidade de açúcar nos ingredientes. Fique atento e leia sempre as embalagens.
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0: Boa tarde para você que está na Saudade FM. Aí 5 tem uma conexão com muita informação. Everybody wants to rule the world com Tears for Fears.

0: 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Obrigada pela companhia. Tá chegando o Conexão Saudade com muita informação para fechar essa tarde. Eu volto amanhã às 11 da manhã.
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2: Não deixe para depois o conserto de vazamentos em descargas, torneiras e chuveiros. De gota em gota, o desperdício é enorme. Se você colocar um recipiente para recolher a água que escoa nos vazamentos, vai se surpreender com o volume acumulado. Além do desperdício, os vazamentos ainda podem provocar mofo e bolor, prejudicando a sua saúde.
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5:05 no momento, você está aqui na Saudade, em Brasília. Seguimos por aqui com a segunda edição do Conexão Saudade, nesta quinta-feira, dia 17 de setembro de 2026. Muito prazer, sou o Lelo e fico contigo até às 7 da noite. A temperatura no momento, segundo a Climatempo, 31 graus. E confira os destaques desta quinta-feira. Japão ultrapassa 100 mil centenários e bate recorde de longevidade. Bolsa Família tem reajuste de 15% e novo valor começa a valer em outubro. Novo exame agiliza investigação de casos suspeitos de meningite bacteriana no DF. Operação Hereditar da Polícia Federal combate tráfico internacional de drogas e também lavagem de dinheiro. Uma boa tarde para você aqui na Saudade FM. Já começamos muito bem trazendo o guitarrista Eric Clapton. Mande também um WhatsApp pra gente no 61985859650.

Música o tempo todo, Marvin Gaye, você conferiu aqui, Sexual Healing. Uma boa tarde, agora 5 horas 18 minutos, você está na Saudade FM Brasília, 96,5. O Japão ultrapassou pela primeira vez a marca de 100 mil pessoas com 100 anos ou mais. Segundo o Ministério da Saúde, o país tem agora 107.677 centenários, um recorde pelo 56º ano consecutivo. Desse total, cerca de 88% são mulheres. O número cresceu 7.914 em relação ao ano passado. Os dados reforçam a longevidade dos japoneses, mas também evidenciam o rápido envelhecimento da população e o desafio demográfico do país. Mensagens extraídas pela Polícia Federal do celular de Daniel Vorcaro mencionam um possível pagamento de R$500 mil ao advogado Kevin de Carvalho Marques, filho do ministro Cássio Nunes Marques. O conteúdo foi revelado pelo Estadão. Kevin nega ter recebido dinheiro de Vorcaro ou prestado serviço ao Banco Master. Ele admite ter recebido R$281.600 da Consult Inteligência por serviços jurídicos administrativos. Uma boa tarde para você, você está na Saudade. 5 horas e 19 minutos, seguimos com Jack Johnson.

0: Melhor da música nacional você confere aqui, Nando Reis e Melim, Onde Você Mora. Boa tarde, 5:30. Você está na Saudade FM Brasília, 96,5. A Polícia Federal deflagrou hoje a Operação Hereditar contra uma estrutura criminosa transnacional envolvida no envio de drogas da América do Sul para a Europa. A ação, com apoio de autoridades italianas, cumpre 7 mandados de prisão preventiva e 5 de busca e apreensão. Segundo a Polícia Federal, investigações identificaram 11 apreensões entre 2019 e 2020, que totalizaram mais de 4,6 toneladas de drogas. Os investigados também são suspeitos de lavagem de dinheiro internacional. Já está valendo. Passageiros que cometerem atos de indisciplina em voos poderão ser multados em até R$ 17.500. As novas regras estabelecem uma escala de punições que vai desde uma orientação ao passageiro até a suspensão do direito de voar por até 12 meses. Nos casos mais graves, o nome do passageiro poderá ser incluído em uma lista nacional de pessoas proibidas de embarcar, a chamada no-fly list.
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0: E atenção, motorista, na volta para casa, você que está com a gente aqui na Saudade FM, já começa bastante movimento e lentidão em importantes vias do Distrito Federal. Na BR-020, o trânsito tem pontos esporádicos de retenção. Já na EPTG, mais um dia de trânsito bastante complicado. O movimento já começa pesado desde o início da via e segue assim até o viaduto Israel Pinheiro. Na EPIASUL, o trânsito já vem com muita movimentação na altura da Candangolândia e piora um pouco ainda mais na entrada da EPNB em frente ao núcleo Bandeirante. Depois, melhora um pouco para você que está seguindo para o Riacho Fundo. E até o momento, não há registros de acidentes em nenhuma dessas vias. Uma boa tarde para você, Saudade FM.
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seguir você confere uma hora direto, sem nenhum intervalo comercial. Diana Ross, I'm Coming Out, 5:36. 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

obrigado pela sua audiência. Você no carro, em casa, no trabalho, ouvindo Saudade FM 5:45. Uma boa tarde para você. A Pneumo 20 já está disponível no SUS para pessoas com 85 anos ou mais. A vacina protege contra 20 sorotipos do pneumococo e ajuda a prevenir formas mais graves de pneumonia e meningite. Mais de 2 milhões e 300 mil idosos fazem parte do público-alvo para se vacinar. Basta apresentar um documento que comprove a idade. A rede pública de saúde do Distrito Federal passou a oferecer um novo exame que auxilia na investigação de casos suspeitos de meningite bacteriana. O teste é realizado a partir de amostras do líquor e pesquisa antígenos de bactérias associados à doença. Segundo a Secretaria de Saúde, o procedimento funciona como um recurso complementar e pode contribuir para uma identificação mais rápida do agente causador. O exame está disponível na rede pública do Distrito Federal. Boa tarde, saudade, 5:46.

0: encontro de Mariah Carey, Trey Lorenz, Alvider, Saudade FM, a rádio que te faz recordar. Uma boa tarde para você, 5h57. 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O Bolsa Família terá reajuste de 15% a partir de outubro. O decreto que autoriza o aumento foi publicado hoje em edição extra do Diário Oficial da União. Com a correção, o valor mínimo do benefício passará de R$ 600 para R$ 691. Já o valor médio pago às famílias deve chegar a R$ 777. A medida beneficia milhões de famílias brasileiras inscritas no programa. Faltam poucos dias para o primeiro turno das eleições de 2026. E no dia 4 de outubro, o eleitor vai fazer 6 escolhas na urna eletrônica. A votação começa com o deputado federal e termina com o presidente da República. No meio da sequência, o eleitor vai escolher 2 senadores, um após o outro. Para não esquecer os números, é possível preparar uma colinha de papel com os candidatos na ordem da votação. Também dá para treinar antes da eleição no simulador da Justiça Eleitoral, que reproduz as etapas da urna com candidaturas fictícias. 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
2: Glasgow voltou a se transformar em Gotham City durante as filmagens de Batman 2. O Batmóvel usado na produção foi flagrado pelas ruas da cidade escocesa em um vídeo que circula nas redes sociais, revelando mais detalhes do visual do veículo. A sequência vai ser dirigida novamente por Matt Reeves, com Robert Pattinson de volta como Bruce Wayne. A estreia está marcada para 18 de fevereiro de 2028.
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1: Boa noite, 6:01. Seguimos aqui na Saudade FM 96,5 Brasília. Agora tem Take That.

Muito bom ter você por aqui. Boa noite, 6:05. 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Smokey Robinson.

noite, 6:12, Saudade FM, Brasília 96,5. O Ministério da Saúde está reforçando o SUS para enfrentar possíveis eventos climáticos extremos no segundo semestre. A previsão é de chuvas intensas, ondas de calor e queimadas. O governo prevê investir 9 bilhões e 500 milhões de reais até 2035 no reforço da estrutura de saúde. O ministro Flávio Dino, do STF, determinou que a Polícia Federal e a Comissão de Valores Imobiliários investiguem uma suposta relação do ex-banqueiro Daniel Vorcaro com empresas que administram os cemitérios de São Paulo. A decisão veio após reportagens sobre um encontro entre Vorcaro e o ministro André Mendonça em março de 2025. Segundo a reportagem, fundos ligados ao Master têm participação nas empresas que operam os cemitérios. Dino determinou que a investigação não envolva André Mendonça sem autorização prévia do STF. Muito boa tarde, aliás, boa noite para você, né? Já estamos de noite. Joey Cocker. É a nossa próxima música pra você, 6:14. Boa noite.

As melhores recordações e os grandes sucessos você confere aqui, 6:19, boa noite, Saudade FM. Quem ouve lembra.

0: Mais uma hora direto sem nenhum intervalo pra você, por aqui, 6h28, boa noite, Saudade FM. E o Senado pode ter o maior número de mulheres eleitas da história em 2026. Levantamento com base em dados da Quest aponta 15 mulheres favoritas e outras 14 com candidaturas competitivas. Se 10 forem eleitas, o Brasil iguala o recorde proporcional de 2014. Daniel Vorcaro e o pai Henrique Vorcaro foram intimados pela Polícia Federal para depor no dia 30 de setembro. As oitivas foram adiadas na semana passada a pedido da defesa e são o último ato previsto antes da conclusão da terceira fase da investigação. A defesa de Henrique pediu a revogação da prisão preventiva. Os advogados afirmam que ele está preso há mais de 90 dias sem que um recurso tenha sido julgado pelo STF. Henrique foi preso em maio sob suspeita de integrar o chamado núcleo violento do grupo ligado ao banqueiro.
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0: Atenção, motorista, na volta para casa tem movimento intenso em vários pontos do Distrito Federal. Na BR-070, bastante movimentação a partir da altura do Instituto Federal de Brasília. O fluxo segue intenso por praticamente toda a via. Já na Elmo Cerejo, tem acidente logo após o túnel Rei Pelé. E o trânsito segue complicado até a altura da QNM-33. E atenção para quem passa pelo trecho. Há alerta de buracos na pista e também semáforo quebrado após a QNM-9. Na via de ligação entre Taguatinga e Samambaia, a velocidade média está na casa dos 11 km por hora. Um sinal de trânsito bem lento também no trecho. E na Épiaçu, muita movimentação desde antes do viaduto da Candangolândia até a entrada na EPNB. Depois o trânsito complica bastante também nesse percurso em frente ao núcleo Bandeirante.
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Obrigado pela sua audiência aqui na Saudade FM. Michael Jackson, Don't Stop Till You Get Enough. Boa noite, 6h46 agora. Alisson dos Santos, o Pio conquistou mais um título nos 400 metros com barreiras. O brasileiro foi campeão do Mundial de Atletismo Ultimate 2026 em Budapeste, na Hungria. Pio venceu a prova com um tempo de 45 segundos e 98 centésimos. Ele superou o americano Ray Benjamin, que ficou em segundo, e o norueguês Carsten Warholm, terceiro colocado. Com a vitória, Alisson dos Santos manteve a invencibilidade em 2026. Motoristas com a CNH vencida entre 5 de junho e 8 de dezembro ganharam novo prazo para renovar os documentos. Segundo o CONTRAN, a validade foi prorrogada até 9 de dezembro. Com a medida, as carteiras vencidas desde junho voltam a ser consideradas válidas e não haverá punição em fiscalizações por esse motivo. A medida não vale para quem está com o direito de dirigir suspenso ou cassado. Depois de 9 de dezembro, os motoristas terão mais 30 dias para fazer a renovação. Você está na Saudade FM 6h47. Aqui você ouve o melhor da música nacional e da música internacional. Seguimos agora com Lulu Santos. Como uma onda. 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

0: Can't Be Now, 6h58, boa noite, Saudade FM. Estamos chegando no finalzinho de mais um Conexão Saudade, segunda edição. Bruce Springsteen está trabalhando em dois novos álbuns. O cantor e compositor americano revelou que um dos projetos já está concluído, enquanto o segundo está em fase final de produção. A ideia é lançar o primeiro trabalho, que já está pronto. Springsteen, de 76 anos, ainda não divulgou os títulos, as datas de lançamento ou se os discos terão a participação da Street Band. Os detalhes devem ser anunciados posteriormente pelo artista. Madonna foi confirmada como a primeira atração do MTV Video Music Awards 2026. A cantora vai abrir a premiação marcada para o dia 27 de setembro nos Estados Unidos. Será a primeira apresentação de Madonna no VMA em 23 anos. A artista, que já venceu dezenas de prêmios na carreira, voltará ao palco da cerimônia em um momento especial. A participação foi anunciada oficialmente pela MTV e pela CBS, responsáveis pela transmissão do evento. Chegamos ao final de mais um Conexão Saudade, segunda edição. A gente encerra por aqui nesta quinta-feira, dia 17 de setembro de 2026. Obrigado você pela sintonia, pela audiência e por ficar sempre com a gente. Eu, Lelo, fico por aqui e volto amanhã a partir das 5 da tarde. Lembrando você sempre que a primeira edição acontece às 7 da manhã com Rodriguinho. Baixe também o nosso aplicativo Saudade FM e siga a gente no Instagram, @saudadefmdf. Daqui a pouquinho você fica na companhia agradável de Vanessa Nunes em mais uma noite cheia de saudade. Boa noite e até amanhã, então. 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
2: A Petrobras anunciou um aumento de R$1 por litro no preço do diesel nas refinarias. O reajuste começou a valer hoje, porém o aumento será compensado por uma subvenção econômica de R$1 por litro. Com isso, o preço do diesel continuará o mesmo nas refinarias. A subvenção foi criada por uma portaria do Ministério da Fazenda e terá validade de 30 dias. Segundo a Petrobras, a adesão ao programa é compatível com os interesses da companhia.
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ótima noite pra você. Como é que tá essa quinta-feira, 17 de setembro? Eu sou a Vanessa Nunes, tô chegando pra te fazer companhia a partir de agora. E nessa hora a gente vai curtir Paul Young, tem Bruno Mars, Beatles, tem Roupa Nova, tem Tasmaniacs, Toni Braxton. E por aí vai, tá incrível. A gente começa muito bem ao som de Paul McCartney e Stevie Wonder.

0: muita música boa nessa noite gostosa de quinta-feira. Você já tá seguindo a gente nas redes sociais, @saudadefmdf. Te esperamos lá. E eu volto daqui a pouquinho.
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0: O produtor Jerry Bruckheimer confirmou que está negociando o retorno de Johnny Depp como capitão Jack Sparrow em Piratas do Caribe 6. Em entrevista ao Deadline, ele revelou que já conversa com o ator e que um roteiro está sendo desenvolvido. A franquia, lançada em 2003, já arrecadou mais de 4,5 bilhões de reais nas bilheterias mundiais. Apesar da recepção morna de algumas sequências, a Disney continua interessada em retomar a saga, que ainda não tem data de estreia definida.
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Heróis da Resistência com um grande sucesso da música popular brasileira Só Pro Meu Prazer. Seguimos com Elton John, You Gotta Love Someone.

0: começando mais uma hora com uma seleção de clássicos nacionais e internacionais incríveis para você curtir. Você fica com a Voz do Brasil. Eu, Vanessa Nunes, volto às 10 da noite. Posso te esperar?
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2: Olá, boa noite.
3: Boa noite para você que nos acompanha em todo o país.
2: Quinta-feira, 6 de agosto de 2026.
3: Vamos aos destaques do dia.
2: Atualização do Estatuto da Criança e do Adolescente.
3: Lei estabelece medidas de enfrentamento e repressão ao crime de violência sexual na internet e uso de inteligência artificial.
2: E abusadores ficam obrigados a ressarcir o tratamento psicológico e psicossocial da vítima. Gabriela Noronha.
4: Entre as mudanças está a ampliação da pena para quem adquire, possui ou armazena material contendo violência sexual contra crianças ou adolescentes.
3: Você vai ouvir também saúde.
2: Prorrogado o prazo para ampliação de recursos do FGTS em instituições hospitalares filantrópicas que atuam no SUS. Márcia Fernandes.
5: Com a prorrogação, mais de 2 bilhões de reais de recursos em crédito ficarão disponíveis para essas instituições.
3: E vamos conhecer hoje como funciona o banco genético da Embrapa.
2: Ele funciona como um cofre de segurança de espécies da biodiversidade brasileira. Pablo Mundinho.
6: Hoje, o banco genético da Embrapa conserva cerca de 156 mil amostras de mais de 1.200 espécies vegetais.
3: Hoje, na apresentação da Voz do Brasil, eu, Mariana Jungmann e Luciano Seixas.
2: E acompanhe a gente ao vivo, acesse radiogov.ebc.com.br ou o canal Gov na sua TV aberta.
3: Sancionada a lei que prevê medidas de repressão à violência sexual contra crianças e adolescentes na internet e com o uso de inteligência artificial.
2: A norma também estabelece ações para proteger as vítimas e a responsabilização financeira do agressor.
3: Os detalhes você vai ouvir agora na reportagem de Gabriela Noronha.
4: A lei, sancionada nesta quinta-feira, atualiza dispositivos do Estatuto da Criança e do Adolescente e de outras leis como o Código Penal e o Código de Processo Penal, e estabelece mais rigor para quem praticar crimes de violência sexual contra crianças e adolescentes no ambiente digital, como disse o ministro da Justiça e Segurança Pública, Wellington.